0: cheia de peso, não é cheia daquelas coisas que tu disseste na Galiza.
1: Ah, já vai trabalhar, caralho. Assim é que demoramos tempo.
2: Vá.
3: Sim.
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